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0: É verdade. Aí você pode acompanhar algumas imagens de como foi o Todo Novo em Assunção, em Comebol, com o Bispo Julio Freitas. Miles de pessoas, mais de 6.100 pessoas. Por primeira vez, uma igreja pode colocar aí em la Comebol mais de 6.000 pessoas em um evento. E agora chega a Ciudad del Este, a todo Alto Paraná, para que esse Todo Novo aconteça em sua vida também. Incluso, a reunião começará, o evento começará às 10 da manhã, mas a partir das 9 já estaremos entregando a água viva da fonte.
1: É bueno que a pessoa prepare uma botelha, traga, venga com a família, à la entrada se pondrá a gota de água viva e muitos milagros vão acontecer.
0: Bueno, assim que eu lhe espero, neste domingo 15 de fevereiro, às 10 da manhã, 9 em ponto, já estaremos na porta entregando a água viva, aqui no Salão de Eventos Imperium, em La Ciudad del Este. Venga com toda a sua família. Jesus disse assim: hago nuevas todas as coisas. Estes mesmos problemas que você enfrentou em 2025, não lo vas enfrentar, ou melhor, lo vas a superar nesse 2026. Assim que vengas, porque Deus quer ser Todo Novo em sua vida. Traga sua família, seus amigos, seus invitados. Desafia uma pessoa a estar conosco. Marcará o início de verdade do Todo Novo em sua vida. Assim que lhe esperamos.
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